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12: Horas e 4 minutos.
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14: Olá, amigos, muito boa noite. Eu sou Sidney Ferreira. O Jazz Livre está começando aqui pela sua Rádio MEC. Ele pode ser considerado uma das pedras fundamentais da música americana. Uniu elementos como o folk, o blues, o clássico, a ópera e o jazz, atravessando fronteiras entre o clássico e o popular com uma musicalidade única. É talvez o maior compositor americano. O Jazz Livre de hoje traz uma pequena amostra da criação de George Gershwin. Todo amante do jazz conhece de alguma forma a obra do compositor e pianista George Gershwin. Criou óperas, musicais e temas que são conhecidos mundialmente. Suas criações foram interpretadas por uma extensa lista de grandes nomes do estilo de todos os tempos: Louis Armstrong, Ella Fitzgerald, Nina Simone e Miles Davis são só alguns dos artistas que se lançaram na gravação de obras do grande Gershwin. Filho de judeus russos, nascido no Brooklyn, nova-iorquino, em 1898, o compositor demonstrou suas primeiras aptidões ao piano com 10 anos de idade. Curiosamente, o piano fora dado ao seu irmão mais velho, Ira Gershwin, com quem dividiria a autoria de diversos temas ao longo de sua vida. Hoje pode ser considerado o responsável por trazer o jazz para o grande público, tornando o estilo algo fundamental na história da música do século XX. No começo de sua carreira, Gershwin gravou diversos temas tocando piano em rolos curtos produzidos entre os anos de 1916 e 1927. 28 destes temas foram lançados em 1998, sob o título de Gershwin Plays Gershwin. Vamos abrir o primeiro bloco musical com dois temas desse álbum, iniciando com Sweet and Lowdown, uma degustação do início da carreira deste grande músico e compositor. 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
1: Maravilha, tivemos aqui no Jazz Livre dois temas do disco Gershwin Plays Gershwin, lançado em 1998 e que trazia gravações do próprio compositor, gravadas no início do século XX. Começamos com Sweet and Low Down e fechamos o bloco com Swaney, ambos os temas escritos pelos irmãos George e Ira Gershwin. Quer falar conosco? Fique à vontade, sua participação no programa é muito importante, então mande suas sugestões e dicas para a gente. Nosso WhatsApp é DDD 21 99710-0537. O Jazz Livre é seu, o Jazz Livre é nosso. Bom, se há quem possa discordar de que Rhapsody in Blue é a composição mais importante da música americana, é impossível negar que este é o tema mais querido da cultura estadunidense. Apresentada pela primeira vez em 1924, a composição personifica o espírito do tempo daquele momento, apelidado de Era do Jazz. Anunciava em alto e bom som que uma nova música estava ganhando espaço na cultura de um país, arrombando as portas que separavam as salas de concerto dos clubes musicais urbanos. Há uma abundância de estilos diluídos na massa sonora desta obra fundamental, com nuances de ragtime, do jazz de Charleston, passando por uma certa clave cubana e combinando o vaudeville francês com a música de concerto. Na verdade, um banquete para os ouvidos. A composição teve milhares de versões e interpretações ao longo do tempo. Poucas, entretanto, se comparam à regida por Leonard Bernstein, na frente da Filarmônica de Nova York. Um trabalho vivo, chamativo, jazzístico, lançado no disco Leonard Bernstein, Gershwin, Rhapsody in Blue, An American in Paris, de 1959. 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
1: Muito bem, tivemos aqui no Jazz Livre a magistral composição de Gershwin, Rhapsody in Blue, numa versão da Orquestra Sinfônica de Nova York, conduzida por Leonard Bernstein. O tema está no álbum Leonard Bernstein, Gershwin, Rhapsody in Blue, An American in Paris, de 1959. Há na obra de George Gershwin uma expressividade carregada com tinturas da música de concerto francesa. O compositor chegou a viver alguns anos em Paris. Uma de suas passagens pela Cidade Luz conta que Gershwin interessou-se por ter aulas com Maurice Ravel. Ravel, de maneira astuta, recusou, dizendo que sabia quanto o compositor americano ganhara em dinheiro por seu trabalho. E se fosse o caso, quem gostaria de aula seria ele, Ravel. Fatos pitorescos à parte, além de Ravel, também Debussy teve influência na obra de Gershwin. Sua jornada pelas terras francesas foi imortalizada na obra Um Americano em Paris. A obra, inspirada na diversidade, evidencia que a travessia por diferentes universos sociais e artísticos foi sempre marca forte no trabalho de Gershwin. Mas é com Porgy and Bess que o compositor alcança algo bastante raro naqueles tempos de segregação racial nos Estados Unidos. Trazer para o palco narrativas e atores negros que protagonizaram a ópera lançada por Gershwin em 1935. Uma história musicada baseada no romance Porgy, escrito e adaptado pelo casal DuBose e Dorothy Hayward. Conta o dia-a-dia da vida de personagens de uma cidade fictícia chamada Cabbage Row e teve a colaboração de seu irmão e parceiro de diversas composições, Ira Gershwin. Vamos para um bloco só com temas dessa criação interpretados por Miles Davis, Nina Simone, Ella Fitzgerald e Louis Armstrong. Iniciando pelo trompete de Miles com Bess, You Is My Woman Now, lançada em 1959 no disco Miles Davis, Porgy and Bess. Este é o Jazz Livre.

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1: Tivemos três temas da ópera Pog and Bass, autoria de George Gershwin, Ira Gershwin e Dubois Hayward, interpretados por grandes nomes do jazz. Abrimos com Bessie, You Is My Woman Now, lançada por Miles Davis no disco Miles Davis Pog and Bass, de 1959. Depois Nina Simone com I Love You Porgy, do álbum Little Girl Blue, de 1957. Fechamos com I Got Plenty of Nothing, num duo de Ella Fitzgerald e Louis Armstrong, do disco Pog and Bass, de 1958. A centralidade do piano na obra de Gershwin é fundamental. Toda a variedade de influências onde se inspirou materializou-se no toque do piano sempre expressivo. O pianista André Previn foi um dos mais notáveis pianistas a interpretar a obra do compositor. Participou como solista nas memoráveis gravações de Leonard Bernstein, das obras de Gershwin. No disco We Got the Rhythm, Gershwin Songbook, de 1998, Previn apresenta um duo trazendo o acompanhamento do baixo de David Fink. Trata-se de um grande desafio, encarar uma obra que já recebeu diversas leituras, conseguindo extrair algo novo de temas conhecidos da maioria do público. E Previn consegue isso numa formação minimalista, mas ao mesmo tempo exuberante. Você vai conferir isso agora. Fica com o tema They All Love It. 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
1: Ouvimos no Jazz Livre dois temas de autoria de George Gershwin e seu irmão Ira Gershwin, lançados por André Pervano, disco We Got Rhythm, Gershwin Songbook de 1998. Abrimos com They All Love It e fechamos o bloco com Oh, Lady Be Good. Olha, uma das músicas mais tocadas e mais populares de Gershwin seguramente é... Ah, você já disse aí, né? Deliciosa Summertime. É uma área da ópera Porgy and Bess, composta em 1935 com letra de Dubois Hayward e participação de Ira Gershwin na composição. Carregada de elementos do jazz e de estilos musicais afro-americanos do sudoeste do país, é conhecida como uma das canções mais gravadas da história da música. Fala-se em quase 40 mil versões interpretadas por grupos e solistas no mundo todo. Escolhemos para esta última música do programa a voz de Norah Jones, gravada ao vivo no Tanglewood Jazz Festival de 2003, com Jones ao piano e voz. Traduz os diversos elementos estéticos do folk ao jazz que inspiraram essa criação de Gershwin. 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

0: É isso, encerrando o Jazz Livre com chave de ouro, Summertime, um clássico de autoria de George Ira Gershwin, além de The Bulls Hayward, gravado ao vivo por Norah Jones no Tanglewood Jazz Festival de 2003. Eu sou Sidney Ferreira, espero que você tenha gostado do programa de hoje. A gente se encontra no próximo Jazz Livre. Tchau.
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22: Horas e 4 minutos.
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Aqui fala Jussara Mendonça, trazendo para você Blues, Derivações e Influências. No programa de hoje, uma homenagem ao Papa do Rock and Roll, Roy Orbison. Only the lonely know the way I feel tonight. Que nasceu no dia 23 de abril de 1936 e faleceu com 52 anos no dia 6 de dezembro de 1988. Em destaque, momentos musicais marcantes de sua carreira. Eu começo com três temas impecáveis de Roy Orbison: Only the Lonely, Know the Way I Feel, de 1960, In Dreams, de 1963, Oh Pretty Woman, de 1964. Alma Blues, lembrando os 90 anos de nascimento de Roy Orbison.

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1: Os Traveling Wilburys, quinteto formado por Bob Dylan, George Harrison, Jeff Lynne, Roy Orbison e Tom Petty, gravaram no período de 1988 até 1991 temas impecáveis. Eu toco para você Not Alone Anymore, performance do primeiro disco dos Traveling Wilburys, com destaque para o vocal de Roy Orbison. Alma Blues apresentando o grupo antológico Traveling Wilburys.

Alma Blues agora traz Bob Dylan interpretando um tema de Doc Pomus e Reginald Ashby, Boogie Woogie Country Girl.

Eu prossigo com duas lendas do blues, os guitarristas Otis Rush e Fenton Robinson. Otis Rush interpreta de Sam Cooke, Somebody Have Mercy. Fenton Robinson interpreta de Richard Wayne Pennyman, o famoso Little Richard, Directly From My Heart to You. Alma Blues trazendo a guitarra e vocal de Otis Rush e Fenton Robinson.

O guitarrista e vocalista Robert Cray apresenta um dos hits de sua carreira, Nothing But a Woman, acompanhado dos Memphis Horns, formado por Andrew Love no sax e Wayne Jackson no trompete. Na sequência, dois genuínos intérpretes do soul, Otis Clay e Billy Price, apresentam All Because of Your Love. Otis Clay faleceu há 10 anos, em janeiro de 2016. Alma Blues destacando a guitarra de Robert Cray e o vocal impecável de Otis Clay e Billy Price.

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1: Eu volto com o antológico Roy Orbison, interpretando pérolas do álbum Mystery Girl, último disco de estúdio de Roy Orbison, gravado de julho de 1987 até novembro de 1988, recheado de 10 temas de sua autoria. Roy Orbison faleceu com 52 anos no dia 8 de dezembro de 1988. Você ouve The Only One e California Blue. Alma Blues e um tributo a Roy Orbison.

Eu me despeço com mais duas composições do álbum Mystery Girl, de Roy Orbison, lançado em janeiro de 1989, que contou com a presença de nomes como Jeff Lynne, Tom Petty, Mike Campbell, Jim Keltner, Rick Vito, os Memphis Horns, George Harrison. Você ouve Windsurfer, na sequência You Got It. Alma Blues, lembrando o cantor, guitarrista e compositor norte-americano Roy Orbison.

0: Aqui eu termino mais uma edição do Alma Blues. Hoje lembrando os 90 anos de nascimento de Roy Orbison.
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1: Horas e 3 minutos.
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19: Olá, uma boa noite para você, muito obrigado pela sua companhia a partir de agora. No ar, o Clube do Jazz. O programa é uma realização da Rádio Inconfidência de Belo Horizonte e faz parte da Rede Nacional de Comunicação Pública, com transmissão pela Rádio MEC, pela Rádio Nacional AM, FM e Ondas Curtas, no Rio de Janeiro, São Paulo, Maranhão, Pernambuco, Amazonas, Distrito Federal e Belo Horizonte. Você também pode ouvir o nosso programa de qualquer lugar do mundo pela internet. Eu sou Márcio Roney e te acompanho nesta hora. O roteiro é de Maria Eduarda Leles, sob supervisão de Flávio Henrique Silveira, e os trabalhos técnicos são de Carlos Ferreira. O programa de hoje destaca o saxofonista paulista Marcelo Monteiro. Nascido em 1985, o músico tem 3 álbuns gravados, um EP e alguns singles. Já acompanhou artistas como Calbi Peixoto, Elba Ramalho, Alceu Valença, Moraes Moreira, Marcos Valle, Tulipa Ruiz, Péricles Cavalcante, Bexiga 70, Elza Soares, dentre outros. Na estrada desde os anos 2000, Marcelo Monteiro tocou em vários festivais brasileiros, como no Festival de Inverno de Guaranhuns, em Pernambuco, o Conexão SP Instrumental e o Music in the Park, dentre outros. Bom, vamos acompanhar um pouco do som do trabalho musical do Marcelo Monteiro. Para iniciar, faixas do primeiro disco dele, que é de 2012, e leva o nome do próprio instrumentista. Esse disco foi gravado com um trio de base formado por sax, baixo acústico e bateria, e com algumas participações como trompete e trombone. Enfim, um disco sem instrumentos harmônicos. Deste trabalho, a gente começa com Cardume.

0: Ouvimos Marcelo Monteiro com Praça da Sé e Cardume, músicas dele presentes no primeiro disco do instrumentista, que leva o nome dele, Marcelo Monteiro, lançado em 2012.
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1: De volta com o Clube do Jazz, hoje trazendo para você um pouco da música do saxofonista paulista Marcelo Monteiro. 2 anos após o lançamento do primeiro disco, Marcelo gravou em 2014 o álbum chamado Rasante. Neste trabalho, ele se aprofundou na mistura entre o jazz e a música brasileira, com evidência para os grooves ao longo das faixas. Todas as músicas foram gravadas com um quinteto, formado por sax, trompete, baixo, teclados e bateria. Além disso, o álbum conta com a participação de Guilherme Kastrup nas percussões e um trio de cordas. Bom, vamos ouvir então faixas deste trabalho de Marcelo Monteiro, começando com Caleidoscópio.

0: Ouvimos Marcelo Monteiro com Macondo e Calidoscópio. Essas músicas são presentes no disco Rasante, lançado pelo Marcelo em 2014.
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5: Estamos de volta com o Clube do Jazz, programa que é uma realização da Rádio Inconfidência de Belo Horizonte e faz parte da Rede Nacional de Comunicação Pública, com transmissão pela Rádio MEC, pela Rádio Nacional AM, FM e Ondas Curtas no Rio de Janeiro, São Paulo, Maranhão, Pernambuco, Amazonas, Distrito Federal e Belo Horizonte. Obrigado a você pela companhia e nesta segunda parte do Clube do Jazz voltamos com um pouco mais do trabalho do saxofonista paulista Marcelo Monteiro. Depois de ouvirmos faixas dos primeiros discos do Marcelo Monteiro, agora passamos a faixas que estão presentes no terceiro álbum dele, chamado Deyé, e lançado em 2021. Começamos com a faixa título.

0: Ouvimos Marcelo Monteiro com Ao Abu e Deyé, músicas presentes no disco Deyé, lançado em 2021.
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1: De volta com o último bloco do Clube do Jazz, hoje destacando para você um pouco do som do saxofonista paulista Marcelo Monteiro. Depois de ouvir um pouco dos três primeiros discos, agora nós vamos acompanhar Marcelo em alguns singles que ele lançou nos anos mais recentes da sua carreira. Para começar, a faixa...

0: Ouvimos Marcelo Monteiro com Spread 1 e Temporal. Todas essas músicas são do próprio Marcelo Monteiro. Bom, e assim a gente encerra mais um episódio do Clube do Jazz, que hoje destacou o trabalho do saxofonista paulista Marcelo Monteiro. O Clube do Jazz é uma realização da Rádio Inconfidência de Belo Horizonte e faz parte da Rede Nacional de Comunicação Pública, com transmissão pela Rádio MEC, pela Rádio Nacional AM, FM e Ondas Curtas, no Rio de Janeiro, São Paulo, Maranhão, Pernambuco, Amazonas, Distrito Federal e Belo Horizonte. Eu, Márcio Rony, me despeço. O roteiro do programa é de Maria Eduarda Leles, sob supervisão de Flávio Henrique Silveira, e os trabalhos técnicos de Carlos Ferreira. Um abraço para você, se cuide, nos falamos em breve, aqui no Clube do Jazz. Até lá.
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Estamos começando mais um Aquarela, nosso programa dedicado exclusivamente à música instrumental brasileira. Na audição de hoje, vamos viajar pelos sons de Luiz Eduardo Domingues, Antônio de Pádua, Diogo Guanabara e Macaxeira Jazz, Paulinho Andrade, Mauro Senise e Tom Jobim, entre outros. Abrimos o programa ouvindo Lembrança do Mato Grosso, composição de Helena Meirelles, com a própria violeira na execução, do disco Flor de Guavira, de 1996. Noites Cariocas, de Jacó do Bandolim, com Afonso Machado e Amigos, do álbum Choros e Bossas, de 2002. E fechando o bloco, Toda Menina Baiana, de Gilberto Gil, com Léo Gandelman, do CD Pérolas Negras, de 1997.

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1: A música brasileira é reconhecida mundialmente pela sua diversidade e, em muitas criações, sua universalidade. O Aquarela está aqui para reverenciar os nossos instrumentistas, que falam através de suas melodias sem dizer uma única palavra. Nesta sequência, vamos ouvir Sítio do Pica-Pau Amarelo, composição de Gilberto Gil, com a Orquestra Brasileira de Música Jamaicana, do disco Volume 2, O Baile Continua, de 2013. Eu Sou Baianinha, de JJ Barata, com Luiz Eduardo Domingues, do CD Os Pianeiros, também de 2013. E fechando o bloco, Junina, de André Ossói, com André Ossói e Grupo, do álbum Junina, de 2000.

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1: Estamos chegando ao bloco final do programa de hoje, destacando o melhor da música instrumental deste país continente. Fechamos com Brocotó, composição de Antônio de Pádua, com ele mesmo, do CD Um Olho no Peixe, O Outro no Gato, de 2010. No Cordão da Saideira, de Edu Lobo, com Mauro Senise, do álbum Casa Forte, Mauro Senise Toca Edu Lobo, de 2006. E por último, Ela é Carioca, da parceria Tom Jobim e Vinícius de Moraes, na execução de Paulinho Andrade, do registro Paulinho Andrade Toca Tom Jobim, de 2009.

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4: Uma hora e 2 minutos.
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6: Olá, seja muito bem-vindo, seja muito bem-vinda. Vamos começando mais um programa Circular Brasil, de música instrumental. Hoje, nós começamos indo para Minas Gerais. Vamos conferir as faixas de um disco do violonista e guitarrista Juarez Moreira, com faixas do disco Juá. Logo na sequência, vamos para o Nordeste do Brasil, Salvador, no estado da Bahia, para conhecer mais de perto a música do baixista e compositor Atahualba Meireles, um som cheio de swing e energia. E finalizando nosso passeio, vamos a São Paulo, apreciar a música moderna e imagética do produtor musical Felipe Julian, conhecido como Craca. São faixas do álbum Traquitana Audiovisual. É isso, aqui no Circular Brasil, a gente mostra a diversidade da música do nosso país. E aí, tá pronto para viajar? Ouvidos atentos e coração aberto. O Circular Brasil está no ar. O compositor, guitarrista e violonista Juarez Moreira é de Minas Gerais. Ele é um instrumentista muito produtivo, tem vários discos lançados. O Juarez, inclusive, já esteve aqui no nosso programa, porém com faixas de um outro disco. Esse de hoje é inédito aqui no Circular Brasil. O nome do álbum é Juá. Todas as faixas são de autoria do Juarez Moreira, com a participação de vários músicos e convidados especiais, como o Wagner Tiso e o Nivaldo Ornelas. Ouviremos 4 faixas desse disco aqui no programa de hoje. E começamos com 2 delas agora. Vem aí Trópicos e logo depois, Wes.

Este é o programa Circular Brasil, de música instrumental. E a nossa primeira atração de hoje é o violonista, guitarrista e compositor mineiro Juarez Moreira. Acabamos de ouvir um tema chamado Wes. Antes dele foi Trópicos. As duas são de autoria do Juarez. Não sei se você já conhece aqui o nosso programa, mas normalmente a gente aborda faixas de apenas um disco específico do artista. Aqui no Circular Brasil, assim a gente consegue ter uma noção mais concreta a respeito daquele momento específico na carreira do instrumentista, né? Ouvindo aí umas três ou quatro faixas do disco. No caso do Juarez, estas são músicas presentes no álbum Juá. E vamos para mais duas faixas deste mesmo trabalho agora. A gente toca Castelo e logo depois Encapetado. Som na caixa.

Este é o som do Juarez Moreira, de Minas Gerais, guitarrista, violonista e compositor. E você está acompanhando o programa Circular Brasil de Música Instrumental. Um giro, uma espécie de viagem que a gente faz todo o programa, passando por três estados ou regiões diferentes do Brasil e ouvindo faixas de um disco específico de um artista de cada estado. Neste momento, como eu falei agora há pouco, estamos em Minas Gerais. Acabamos de ouvir dois temas de autoria do Juarez Moreira. Essa que tocou agora se chama Encapetado e antes dela foi Castelo. O nome do álbum do qual saíram estas faixas se chama Juá. E de Minas Gerais, sudeste do Brasil,

Vamos direto para o Nordeste, vamos para o estado da Bahia e para a capital, Salvador, conhecer a música do baixista e compositor Atahualba Meireles. O baixista Atahualba Meireles, além da vida prática como músico e instrumentista, tem também uma consistente carreira acadêmica. Além da graduação, ele tem mestrado e doutorado no setor da música pela UFBA, Universidade Federal da Bahia. Ouviremos aqui um total de 4 faixas, que é um pequeno apanhado do trabalho do baixista e compositor. É como se fosse um EP, ou seja, um disco com uma pequena quantidade de músicas. Você vai reparar que vamos mudar completamente de estilo em relação à nossa atração anterior. Essa edição do Circular Brasil, inclusive, tem essa característica. As atrações são muito diferentes entre si. Vamos ouvir 2 temas agora, Brisa Biônica e logo depois E Vem. Ambas de autoria da nossa segunda atração de hoje, o baixista Atahualba Meireles.

Você está acompanhando o programa Circular Brasil de Música Instrumental. Estamos neste momento na nossa segunda atração, em Salvador, capital da Bahia, Nordeste brasileiro. Esse é o som do baixista e compositor Atahualpa Meireles. Acabamos de ouvir duas faixas de autoria dele. Essa que tocou agora se chama E Vem. E antes dela, a gente ouviu Brisa Biônica. Para termos uma noção um pouco mais abrangente do trabalho deste músico brasileiro, vamos ouvir mais dois temas, Vibuti e logo depois é um título engraçado, tudo escrito junto e com os acentos diferentes. Mas quando a gente lê com cuidado, o título é Chuí que eu tô atrasado. Ambos os temas são de autoria do

Acabamos de ouvir a música do baixista e compositor Atahualpa Meireles, da Bahia. Essa que tocou agora se chama Choi Que Eu Tô Atrasado. E antes dela foi Vibuti. Ambas são de autoria do Atahualpa. Além de músico de estúdio, ele também tem uma extensa carreira acadêmica, tem mestrado e doutorado em composição pela Universidade Federal da Bahia. Essas últimas quatro faixas que a gente ouviu aqui com a música desse artista fazem parte de um pequeno apanhado de temas dele. É como se fosse hoje em dia um EP. Só que essas músicas são de vários anos atrás, quando essa nomenclatura era pouco usada ainda. E agora, da Bahia, vamos para São Paulo e também vamos mudar de estilo totalmente. E a gente vai conhecer o som bem imagético de um artista de lá de São Paulo, o Felipe Julian, também conhecido como Craca. Felipe Julian, o Craca, é produtor musical e artista visual. Nascido na Argentina, ele veio viver no Brasil, na cidade de São Paulo, com apenas um ano de idade e é naturalizado brasileiro. Ele é mestre em comunicação audiovisual, concentra seu trabalho artístico na criação de instalações, performances sonoras e audiovisuais e também em videomapping. Como produtor musical, ele possui 7 discos lançados e algumas premiações no currículo. Em 2019, o Craca lançou seu primeiro disco solo, intitulado Traquitana Audiovisual. Essencialmente instrumental, dançante e global, o álbum funde sons brasileiros e afro-latinos com bases eletrônicas. E é desse disco que nós iremos ouvir algumas faixas aqui, nessa que é a última atração do programa Circular Brasil de hoje. Vem aí agora um tema que leva o nome de Corda Bamba, de autoria dele, Felipe Julian.

Este é o programa Circular Brasil de música instrumental. Estamos na nossa última atração de hoje, na cidade de São Paulo, conhecendo um pouco melhor o trabalho do produtor musical e artista visual Felipe Julian, também conhecido como Craca. O som é a fusão de ritmos do Brasil com outros afro-latinos e tudo misturado com bases eletrônicas. O nome do disco é Traquitana Audiovisual. E acabamos de ouvir Corda Bamba, de autoria dele, do Craca. E para fechar o programa Circular Brasil de hoje, vamos para mais dois temas desse mesmo disco. Os dois também de autoria do Felipe Julian. A gente ouve Forró de Corda e logo depois Cefalópode.

0: A gente acabou de ouvir Cefalópode, e antes dela foi Forró de Corda. As duas fazem parte do disco Traquitana Audiovisual, do produtor musical Craca, cujo nome verdadeiro é Felipe Julian. Ele é de São Paulo e também é artista visual. Trabalha muito com instalações, videomappings e performances sonoras e audiovisuais. Ele foi nossa última atração do programa Circular Brasil de hoje. E a gente vai ficando por aqui. Muito obrigado pela sua companhia, muito obrigado pela sua audiência. Toda semana, nesse mesmo dia e horário, a gente está aqui, trazendo uma seleção minuciosa de artistas de todas as regiões do Brasil. E, como você já deu para reparar no programa de hoje, sem puxar sardinha para estilos específicos. A pluralidade aqui é uma característica importante. Os trabalhos técnicos do programa são do Rafael Napoleão. E se você curtiu o Circular Brasil, lembre-se que você pode ouvir várias ou até todas as outras edições pela internet. E olha que este aqui é o programa de número 105, hein? Nós já temos um verdadeiro acervo de artistas da música instrumental de todo o Brasil. Para você acessar o programa, basta ir no endereço radios.ebc.com.br. Repetindo, radios.ebc.com.br. E quando estiver lá dentro, procurar pelo nosso programa, o Circular Brasil. Então é isso, vamos ficando por aqui. Aquele abraço e até o nosso próximo programa.
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2: Faceiro, de Chiquinha Gonzaga, com Thalita Pérez, Henrique Cases, Marcelo Gonçalves e Beto Cases.

0: Faceiro, de Chiquinha Gonzaga, com Thalita Pérez, Henrique Cases, Marcelo Gonçalves e Beto Cases.
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1: Duas horas e dois minutos.
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3: Concerto para violino e piano em ré menor de Mendelssohn. Regente e violinista Joachim Gustafsson. Piano Clélia Irusum. Västeras Sinfonieta.

0: Concerto para violino e piano em Ré menor de Mendelssohn. Regente e violinista Joachim Gustafsson. Piano Clélia Irusum. Vastera Sinfonieta.
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0: Sonata para flauta e harpa de Gaetano Donizetti. Flauta Jean-Pierre Rampal, harpa Marielle Nordman.

0: Sonata para flauta e harpa, de Gaetano Donizetti. Flauta, Jean-Pierre Rampal. Harpa, Marielle Nordman.
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0: Sinfonia número 1 em si bemol maior, opus 38, Primavera, de Schumann. Filarmônica de Nova York, regente Leonard Bernstein.

0: Sinfonia número 1 em si bemol maior, opus 38, Primavera, de Schumann. Filarmônica de Nova York, regente Leonard Bernstein.
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0: Hernani, opus 8, número 14, para violão solo, de Giuseppe Verdi. Violão Gianpaolo Bandini, concepção do compositor Johann Caspar Merz.

0: Hernani, opus 8, número 14, para violão solo, de Giuseppe Verdi. Violão, Giampaolo Bandini. Concepção do compositor, Johann Caspar Merz.
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0: Cendrillon, música de balé da ópera de Jules Massenet. Academia Saint-Martin de Fields, regente Sir Neville Mariner.

0: Cendrillon, música de balé da ópera de Jules Massenet. Academia St. Martin de Fields, regente Sir Neville Mariner.
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0: Me Adora, de Pitti, com a Orquestra Petrobras Sinfônica.

0: Me Adora, de Pitt, com a Orquestra Petrobras Sinfônica.
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5: Quatro horas e dois minutos.
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6: Sou Tony Villani, nós estamos iniciando agora mais um programa Sala de Concerto pela MEC FM. E hoje estamos recebendo o pianista Felipe Naim. Seja muito bem-vindo, Felipe. Obrigado por aceitar esse nosso convite.
7: Muito obrigado pelo convite, é uma honra.
6: Felipe Naim começou seus estudos em Niterói, no Conservatório do Estado do Rio de Janeiro, com Celi Piriar. Cursou o bacharelado em piano pela

Universidade Federal do Rio de Janeiro, a UFRJ, e teve orientação de Miriam Dausberger e recebeu prêmios em diversos concursos, com especial destaque para o primeiro lugar do programa Prelúdio da TV Cultura de São Paulo, isso em 2019. Entre 2020 e 2022, ele cursou mestrado na Academia Franz Liszt, em Budapeste, na Hungria, com os professores Gábor Farkas e László Bordelli, e atuou como professor de piano e responsável pelo Departamento de Música de uma escola britânica. Também, no período, realizou apresentações em teatros e salas na Itália, na França, Áustria, Portugal, Hungria e a Eslovênia. Nós tivemos a alegria de receber Felipe Nain em 2019, encerrando a série de concertos que realizávamos na época, então, no Teatro Lucina, em uma apresentação com baixo barítono Lício Bruno. E hoje, Felipe nos traz um concerto solo com obras de Brahms, Schubert, Chopin e Heitor Villa-Lobos. Sejam todos muito bem-vindos, mais uma vez. O Sala de Concerto começa agora e nós vamos ouvir duas rapsódias, Opus 79 de Brahms, na interpretação do nosso convidado, Felipe Nain. Quando quiser, Felipe.

0: Tivemos então duas rapsódias, Opus 79 de Brahms, com o pianista convidado de sala de concerto de hoje, Felipe Naim. Felipe Naim, você afirmou em entrevista recente à Rádio Cultura de São Paulo que vencer o programa Prelúdio foi um divisor de águas em sua carreira. Entre as coisas que esse prelúdio, esse prêmio lhe concedeu, lhe proporcionou, foi a oportunidade de aperfeiçoar-se na Hungria. Conte essa história para nós, desde a sua história conosco no Dulcina, Lício Bruno, que a gente mencionou no princípio do programa, Hungria até aqui, esse momento, e você está de volta.
1: Foi muito interessante porque eu me conectei com o Lício Bruno e eu não sabia que ele tinha tido uma história em Budapeste, na Hungria também. Então, logo que eu ganhei o concurso Prelúdio, eu fiquei muito feliz porque, para um brasileiro latino-americano que sonha em viver de música clássica, é sempre uma honra e um privilégio poder estar num ambiente europeu que a gente possa beber da água da fonte, né? Então o Lício, ele sempre foi muito carinhoso comigo, sempre muito querido e falava coisas maravilhosas de Budapeste. E realmente Budapeste me encantou. Eu viajei logo no período do lockdown, quando estava com Covid-19. Então foi um período muito conturbado, porque eu iniciei meus estudos na Franz Liszt, na faculdade, e logo em seguida tudo teve que fechar. Então eu lidei assim com muitas questões interessantes e até profundas, né, que me ajudaram a refletir coisas assim muito interessantes sobre mim mesmo. E foi mágico quando eu tive o contato com dois mestres, que é o Gábor Farkas e o László Borbély. Eles foram cruciais para minha formação. Não foi muito fácil, porque eles são extremamente exigentes, né? E o Gábor era o chefe de departamento lá da Franz Liszt. Então, eu acabei com o tempo, os 2 anos que eu tive lá, eu fiz uma amizade muito profunda com os professores, né? E foi muito interessante, porque além de estudar o piano na Franz Liszt, que é uma das maiores faculdades de música do mundo, fazer o meu mestrado lá, eu tive a oportunidade de assistir grandes músicos, grandes pianistas lá na Franz Liszt. Então, eu assisti o Lugansky, que foi maravilhoso, a Martha Argerich, a Maria João Pires. Então, todo dia tinha concertos de alta qualidade, com uma orquestra de alta qualidade. Então, não só como estudante, mas como público, foi muito enriquecedor para mim. E logo quando eu tive esse primeiro contato com os húngaros, eu procurei mergulhar um pouco na cultura deles, eu procurei entender como que eles funcionam desde a da primeira infância até a fase adulta, a fase profissional.

0: profissional, porque eles são excelentes músicos, eles são muito perfeccionistas, muito focados, e isso foi muito peculiar o impacto que a Hungria teve em mim, porque eu gosto muito de viver minha vida como um bom brasileiro, né, comer meu feijão com arroz e tudo mais. E a temperatura daqui é maravilhosa, a gente tem praia e tudo. E eu tive que encarar uma realidade de inverno, né? E foram 3 invernos que eu vivi. Um inverno exterior e um inverno interior também, né? E que é ótimo para fazer música clássica, né? É maravilhoso. Então, eu tive esse impacto com pessoas extremamente focadas, extremamente disciplinadas, que estudam 8 horas por dia, que vivem de competição. Na minha classe, eu tive comigo quase 10 japoneses. Então, na Europa, os asiáticos estão realmente tomando conta do mercado. Então, eu aprendi muito com eles, eu observei muita coisa. E uma das coisas mais preciosas que eu aprendi nesse tempo foi que a perfeição, ela não é possível de ser alcançada. A gente pode chegar perto dela, a gente tem que sempre ir em busca, mas sempre temos o que melhorar. Então, eu fiquei muito feliz pelo meu recital de formatura. Eu tive a oportunidade de tocar na casa do Liszt. Então, não só estudar a cultura de uma forma mais profunda, mas eu toquei aonde ele viveu, eu vi as paredes que ele via, eu toquei no piano, enfim, então, muita história. Budapeste tem esse encantamento, essa mágica pela história. E não só Budapeste, mas eu tive também a honra de poder tocar em outros países, como você comentou no início. Então, foi uma experiência maravilhosa. Foram 3 anos e, assim, com a entrevista que a gente tem, eu acho que não tem como contar todo o impacto que teve positivo na minha vida, mas que realmente foi uma experiência mágica, isso eu posso te afirmar.
1: Aproveitando o gancho do que você falou, Felipe, aperfeiçoar-se é difícil, você chegar 100% da perfeição. Eu aproveito, não sei se fui eu quem cunhou essa expressão, mas o ótimo sempre corre do bom. E o bom está sempre correndo atrás do ótimo. Eu acho que se a gente chegar pelo menos ao bom, está de bom tamanho, porque nos dá força para chegar ao ótimo. Então, ainda aproveitando o seu gancho, aluno, professor ou concertista, o que lhe fala ou o que lhe falou mais a alma durante esses 3 anos fora do Brasil?
0: Foi uma grande descoberta na minha vida, porque eu nunca imaginei que eu ia encontrar paixão por lecionar. Então, foi um projeto muito bonito de vida que eu tive lá numa escola britânica, onde eu fui chefe de departamento e fiz projetos maravilhosos. Então, é uma coisa que eu percebi, a música clássica ela ainda é muito distante da realidade dessa nova geração. Então, eu tive um trabalho de formação de público, falando sobre os compositores, trazendo da realidade deles para a música clássica, né? E eu percebi que isso me melhorou enquanto um pianista, enquanto profissional. Mas eu acho que o piano, eu tenho a oportunidade de me melhorar como pessoa. O professor tem a oportunidade de melhorar o ambiente que está me cercando. Então, é uma profissão muito nobre. Eu fiquei muito feliz com essa descoberta. E eu não posso te dizer qual que é mais atuante na minha vida, mas eu acredito no equilíbrio. Então, se eu encontrar esse equilíbrio de ser professor, de ser pianista, eu vou encontrar minha felicidade e posso viver o resto da minha vida dessa forma, porque é muito legal.
1: Somos nós que estamos felizes de ter você aqui hoje. Felipe, escolha do repertório de hoje. Conta um pouquinho se essas peças já faziam parte do seu repertório ou você vai acrescentar outras, por favor.
0: Na realidade, esse repertório que eu escolhi hoje é um repertório que eu tocava quando eu era criança. Então, traz uma nostalgia, traz um retorno para casa, né? E um apego também, um carinho emocional com essas peças. Então, por isso que eu escolhi.
1: O Bom Filho à Casa Toda. Seja bem-vindo de Muito volta obrigado. Ao Brasil. Então, Felipe, você vai nos apresentar agora o Improviso, Opus 20, número 2, de Franz Schubert, e a Fantasia Improviso, de Chopin.

0: Na interpretação do pianista Philippe Nain, tivemos Fantasia e Improviso, de Frédéric Chopin, e Improviso, Opus 90, número 2, de Franz Schubert. Para quem chegou aqui agora na Rádio MEC, nós estamos recebendo o pianista Philippe Nain. Philippe, você está no Brasil de volta e de passagem, e vai retornar, nós falamos antes do programa, aos estudos no exterior. Conte um pouquinho desses projetos e também eu deixo esse espaço para você contar para nós, para nossos ouvintes, o seu endereço eletrônico, como chegar até você. Por favor.
1: Bom, nesse ano.

0: Eu fiz um projeto de vida de estudar música espanhola. Sempre fui apaixonado, é um grande sonho que eu tenho. E por minha felicidade, eu passei no mestrado em Barcelona, na Catalunha, pela universidade. E eu fiquei muito feliz, é um mestrado que eu vou estudar a música do Manolo da Falla e vou entrar mais profundamente nos conceitos das danças tradicionais espanholas, como a flamencologia, o passo doble, a malaguenha. O meu contato, os ouvintes podem me encontrar através do meu Facebook, Felipe Naim, Instagram, felipe.naim1, e WhatsApp, ainda está no número lá de fora, mais 36 20 507 57 84. Muito obrigado. Olha, eu realmente dei minha vida para a música desde os meus 5 anos de idade, é a grande paixão que eu tenho e passei por cima de muita coisa. E é uma felicidade muito grande de eu estar perseverando com amor dentro do coração, com muita paixão pelo que eu faço. E eu gostaria de realmente realizar esse sonho de poder estudar na Espanha, em Barcelona. Então, muito obrigado pela oportunidade de falar no microfone.
1: E nós da Rádio Beck teremos imenso prazer em saber que você estará em Barcelona. Felipe, a próxima e última peça que nós vamos ouvir do recital de hoje é do brasileiro e imortal Heitor Villa-Lobos. Você, lá na Hungria, tem ajudado ou ajudou a difundir a obra de Villa-Lobos também em suas viagens. Como é que você percebe, principalmente, a Villa-Lobos ou a música brasileira de concerto ali no leste europeu?
0: Foi muito interessante porque o Villa-Lobos, acredito que eu tenha levado uma cultura completamente diferente para eles e que foi de grande encantamento, de grande magnetismo. E o Villa-Lobos, ele foi sempre muito bem recebido em todos os palcos que eu toquei lá fora. E é um projeto que eu tive a felicidade de tocar na Embaixada de Viena, em outubro do ano passado, e na Embaixada do Brasil também, na Eslovênia, onde eu fiz um projeto chamado Essência Tropical, que é um projeto do qual eu me orgulho muito, que traz, né, toda essa nossa característica brasileira e eu dou um foco bem especial no compositor Villa-Lobos. E eu estreiei a grande fantasia triunfal do hino nacional brasileiro de Gottschalk em Viena e realmente foi muito bonito, muito grandioso. Esse compositor sempre mexeu muito comigo porque ele sempre falava rasga o coração e é uma coisa que eu fazia de uma forma que realmente eu me destacava, né? Então é o que eu posso fazer, rasgar meu coração, eu posso me emocionar. Então o Villa-Lobos, ele me ensinou isso. Então eu sou muito grato por poder tocar a obra dele, que ele é um grande, grande mestre da música.
1: A obra de Villa-Lobos é muito complicada para o piano, Felipe.
0: Eu acho que ela tem a complexidade técnica, mas o mais difícil da obra de Villa-Lobos é se entregar. Então, essa talvez seja a característica-chave de tocar Villa-Lobos. Além de tocar de uma forma clara e técnica, mas rasgar o coração de fato.
1: Então vamos todos nos entregar a Villa-Lobos agora. Com Felipe Naim, teremos impressões seresteiras e festa no sertão de Heitor Villa-Lobos.

0: Na interpretação do pianista convidado do Sala de Concerto de hoje, Felipe Naim, tivemos Impressões Seresteiras e Festa no Sertão, de Heitor Villa-Lobos. Muito obrigado, Felipe.
1: Muito obrigado mais uma vez pela honra de tocar aqui na Rádio MEC, no programa de concerto, na sala de concerto, e até a próxima.
0: Em nome da IBC, Empresa Brasil de Comunicação, mais uma vez agradeço ao Felipe.

0: Naim por esse concerto. Agradecemos também aos nossos ouvintes que nos acompanham pelo rádio, pela internet e nas demais plataformas. Continuem conosco em nossa programação e até o próximo programa. Eu sou Tony Villani. O programa de hoje teve trabalhos técnicos de Marcos Inácio, coordenação de Fábio Luiz, sonoplastia de Silas Mendes e assistência de produção Carlos Soca.
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3: Passarim, de Tom Jobim, com o trio Alma Brasileira.

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15: Cinco horas, sete minutos.
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O conjunto Época de Ouro, nascido nos anos 1960, tem trabalhos reverenciados no universo da música instrumental brasileira, que também contam com participações de grandes nomes da MPB. No Roda de Choro de hoje, daremos seguimento à série de programas que celebram a existência do Época de Ouro. E falaremos sobre alguns trabalhos que alcançaram enorme sucesso internacional. Após uma década inteira de retomada ao longo dos anos 1970, o conjunto Época de Ouro manteve-se em atividade e participou de diversos shows e festivais, como o Free Jazz Festival, em 1985, e o projeto Pixinguinha. Além dos eventos e festivais, em 1985,

0: 1987, o conjunto lançou o álbum Dino 50 Anos, em homenagem aos 50 anos de carreira de Dino Sete Cordas. O violonista que mudou a história do violão de sete cordas, tornando o instrumento parte obrigatória de um conjunto regional. Jorginho do Pandeiro, integrante da primeira formação do conjunto, comentou sobre Dino em um dos programas Época de Ouro da Rádio Nacional.
1: O Dino, quando começou a tocar, que era no regional do Benedito Lacerda, ele veio modificando tudo, fazia muitos baixos e, inclusive, fazia uma batucada especial para tocar samba com aquela batucada dele, era muito gostosa. Então ele ia sempre ao Dancing para assistir o grande violão daquela época, que era o Tutti, violonista daquela época, que tocava sete cordas. Então o Dino sempre gostava de conversar com ele, bater um papo e tal, mas ele não sabia quem era o Dino. Então um dia lá o Reginaldo Benedito gravou com um cantor que ia sempre lá no Dancing. E aí, quando o Dino está conversando com o Tutti, o rapaz passou e disse: ô Dino, ficou boa a gravação, hein? Então, Dino, ah, obrigado. Aí o Tutti disse para ele: você que é o Dino, que tu tinha dito que aquele violão do Reginaldo Benedito estava fazendo violão tamborim. Sim. Ele falou antes. E aí, quando ele viu que era o Dino, ele disse: ah, você que é o Dino, ah, não sei o que.
0: Vamos ouvir agora uma das mais célebres faixas do disco Dino 50 Anos, Cinema Mudo, composição de Valdir Azevedo e Clécio Caldas. 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

0: Acabamos de ouvir Um Chorinho no Circo Voador, de Severino Araújo. Antes, ouvimos Ternura, de Jacó do Bandolim. E começamos o bloco com Cinema Mudo, de Valdir Azevedo e Clécio Caldas. Todas presentes no disco Dino 50 Anos, do Época de Ouro. Em 1994, o conjunto viajou por todo o Brasil com o projeto Brasil Musical, ao lado do pianista Arthur Moreira Lima. O projeto, que contou com alguns dos maiores solistas do país, teve como objetivo difundir a música instrumental brasileira e mesclar a música popular com a erudita. Após o projeto, o conjunto embarcou em 1996 para uma série de apresentações na Feira do Livro de Frankfurt, na Alemanha. Quando retornaram ao Brasil, o conjunto foi convidado por Marisa Monte, Elba Ramalho, Ivan Lins e Paulinho da Viola para participarem das gravações de seus CDs. Jorge Filho, cavaquinista da atual formação do conjunto, fala sobre as colaborações do conjunto com esses grandes nomes da música brasileira.
1: Nos anos de 1990, final da década de 90, o conjunto Época de Ouro era chamado para gravar nos discos de vários artistas, principalmente cantores, né? E aí o Época de Ouro resolveu fazer o contrário. Então, como estava gravando no disco de todo mundo, resolveu convidar esses músicos para gravar no nosso disco. Então veio Marisa Monte, veio Elba Ramalho, Ivan Lins, João Bosco, Martim da Vila, Leila Pinheiro, Beth Carvalho, Zeca Pagodinho, Ney Mato Grosso, Ademir de Fonseca, Paulinho Mosca, Lobão, tanta gente, Arlindo Cruz, Sombrinha. E aí surgiu o Café Brasil, acho que foi em 2001, se não me falha a memória. Foi um sucesso muito grande.
0: O CD Café Brasil compôs uma mistura do estilo musical do conjunto com um dos artistas convidados e se tornou um imenso sucesso, vendendo mais de 100 mil cópias, sendo 25 mil só no Japão. Na ocasião desse lançamento, o conjunto era formado por

César Faria, Dino Sete Cordas, Tony, Jorginho do Pandeiro, Jorge Filho e Ronaldo do Bandolim. Vamos ouvir Onde Andarás, composta por Caetano Veloso e Ferreira Goulart. Aqui interpretada por Marisa Monte e o conjunto Época de Ouro, no disco Café Brasil.

Ouvimos 1-0, de Pixinguinha e Benedito Lacerda, interpretada por Altamiro Carrilho, Carlos Malta e o Época de Ouro. Antes, Mariana, de Irineu de Almeida, e Onde Andarás, de Caetano Veloso e Ferreira Goulart, todas presentes no álbum Café Brasil.

Com o sucesso da gravação, logo surgiu a oportunidade de lançar o Café Brasil 2. Este contou com participações de Bete Carvalho, Zeca Pagodinho, Ney Matogrosso, Ivan Lins, Arlindo Cruz, Sivuca, entre outros talentos. Vamos ouvir Canta Brasil, de Alcir Pires Vermelho e Davi Nasser, com a participação especial do conjunto Nó em Pingo d'Água, no CD Café Brasil 2, do Época de Ouro.

0: Acabamos de ouvir Uma Farra na Ilha, composição de Cristóvão Bastos e Jorginho do Pandeiro, com a participação especial de Cristóvão Bastos. Antes ouvimos Dino Pintando Sete, com a participação de Sivuca, composição dele e de Glória Gadelha. E começamos o bloco com Canta Brasil, de Alcir Pires Vermelho e Davi Nasser, com a participação especial do conjunto Nó em Pingo d'Água. O CD Café Brasil 2 acabou se tornando mais um enorme sucesso do Época de Ouro, rendendo milhares de cópias vendidas no Brasil e também no Japão. No entanto, o conjunto passaria por um difícil momento com a perda de seus dois violonistas, alguns anos depois. Em 2006, morre Dino Sete Cordas, aos 88 anos de idade. E um ano depois, morre César Faria, também aos 88 anos. No mesmo ano, o flautista Antônio Rocha passa a fazer parte do conjunto. Com uma nova formação em 2010, o Época de Ouro trouxe ao mundo o CD Feijão com Arroz, que foi lançado apenas no Japão e rendeu dois grandes shows realizados em Tóquio.
1: O Época de Ouro já fez diversas turnês internacionais e nacionais também.
0: Jorge Filho comenta sobre a boa recepção do conjunto entre os japoneses.
1: Nós fizemos turnês pelo Japão, 3 vezes estivemos lá. A gente não chega a ter uma predileção pelo Japão. Na realidade, os japoneses gostam muito do choro, gostam muito da música brasileira. A gente chega no Japão, é assim, muito bem recebido. Fizemos diversas entrevistas para jornais e rádios japonesas. Nessas 3 turnês que a gente fez pelo Japão, a gente divulgou bastante o choro. E ficou um disco lá, né? Esse disco nem tem aqui. Então a gente se sente muito orgulhoso, assim, de ter um país que adora tanto a nossa música, né? É uma honra muito grande. Os japoneses são umas pessoas muito sérias, muito respeitosas. E adoram o choro mesmo. Eles tocam o choro, vêm pra cá, aprendem a tocar. Meu pai teve diversos alunos japoneses para aprender a tocar pandeiro. Muito interessante isso, eles gostam muito da música brasileira, principalmente o choro.
0: Em paralelo ao lançamento do CD Feijão com Arroz, o Época de Ouro ganha em 2010 um programa semanal gravado ao vivo na Rádio Nacional, com seu próprio nome. É o início de mais um importante capítulo na carreira do maior conjunto de choro da história do país. Vamos encerrar o programa de hoje ouvindo Doce de Coco, de Jacó do Bandolim, e Odeon, de Ernesto Nazaré. Faixas do álbum Feijão com Arroz.

0: Ouvimos Odeon, composta por Ernesto Nazaré. Antes, Doce de Coco, de Jacó do Bandolim. Ambas presentes no álbum Feijão com Arroz. No Roda de Choro de hoje, ouvimos um pouco das colaborações do conjunto Época de Ouro com nomes importantíssimos da música brasileira. No próximo programa, vamos mostrar a produção mais recente do conjunto e falar sobre sua formação atual. O Roda de Choro tem coordenação de produção de Adriana Ribeiro, produção de Carlos Henrique Fonseca e sonoplastia de Silas Mendes. Eu sou Raquel Ricardo e espero você no próximo programa.
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3: Joana Francesa, de Chico Buarque, com Sidney Marzullo.

0: Joana Francesa, de Chico Buarque, com Sidney Marzullo.
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0: diretor Brian De Palma, criador de clássicos como Carrie, A Estranha e Scarface, vai contar com pelo menos dois brasileiros na equipe de seu próximo filme, Doce Vingança. O diretor de fotografia, Pedro Sotero, que trabalhou em Bacurau e Aquários, e a figurinista Cláudia Kopke, de Ainda Estou Aqui e Tropa de Elite. O filme Doce Vingança é um projeto antigo do diretor. Chegou a ser anunciado em 2018 com Wagner Moura no papel principal, mas nenhum nome do elenco foi confirmado até agora.
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2: Seis horas e cinco minutos.

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1: Bom dia! Nesta edição do Áurea Música, vamos conferir uma seleção vocal e instrumental do período barroco. Iniciamos com Sonata em Lá Menor, de Alessandro Scarlatti. Flauta Doce, Hans Martin Lind. Cravo, Kurt Hapfe.

0: Sonata em Lá menor de Alessandro Scarlatti. Flauta doce, Hans Martin Lind. Cravo, Kurt Rapfe.
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0: Concerto para violão e cordas em Ré maior de Antônio Vivaldi, violão Carl Schmitt. Solistas de Viena, sob regência de Wilfried Böttcher.

0: Concerto para violão e cordas em Ré maior de Antônio Vivaldi, violão Carl Schmitt. Solistas de Viena, sob a regência de Wilfried Böttcher.
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0: Mi palpita il cor, cantata para soprano de Georg Friedrich Händel. Emma Kirby, soprano, Academy of Ancient Music e a regência de Christopher Hogood.

0: Mi palpita il cor, cantata para soprano de Georg Friedrich Händel. Emma Kirby, soprano, Academy of Ancient Music e a regência de Christopher Hogood.
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0: Suíte para violoncelo número 2 em Ré menor, BWV 1008, de Johann Sebastian Bach, violoncelo Yo-Yo Ma.

0: Suíte para violoncelo número 2 em Ré menor, BWV 1008, de Johann Sebastian Bach, violoncelo Yo-Yo Ma.
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3: Sete horas e 3 minutos. 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

A liturgia do final do mês de setembro é ornada pelas celebrações dos Santos Arcanjos. A data de 29 de setembro é reservada especialmente para a veneração dos arcanjos São Miguel, São Rafael e São Gabriel, ocorrendo logo em seguida, a 2 de outubro, a celebração dos anjos da guarda, por causa da sua missão peculiar de proteção a cada pessoa individualmente. Já a comemoração dos santos arcanjos Miguel, Gabriel e Rafael, a 29 de setembro, tem origem na dedicação de uma antiga basílica em honra de São Miguel, na Via Salaria, em Roma, por volta do século V ou início do século VI. Essa data, conservada nos mais antigos sacramentários romanos, celebrava inicialmente apenas o príncipe das milícias celestes, São Miguel, cuja devoção se fortaleceu também com a sua aparição no Monte Gargano, na Itália. Durante séculos, portanto, a festa foi exclusiva de São Miguel. São Gabriel e São Rafael receberam memórias próprias apenas em 1921, 24 de março e 24 de outubro, respectivamente. Mas com a reforma do calendário romano de 1969, após o Concílio Vaticano II, as

Três celebrações foram unificadas no já tradicional 29 de setembro de São Miguel. Essa festa possui grande importância porque afirma a existência dos anjos como criaturas espirituais, destacando o papel de mensageiros, protetores e colaboradores de Deus na história da salvação. No Som Infinito de hoje, vamos apreciar motetos sacros do compositor medieval belga-italiano Johannes Ciconia, dedicados às festas litúrgicas deste final de setembro, e começando com o moteto Michael Stenadomus, em homenagem ao arcanjo São Miguel. Em seguida, ouviremos também outras obras de Ciconia dedicadas a outros santos, como São Nicolau, São Pedro, São Paulo, os santos de Pádua, Santo Albano e São Francisco de Assis. Todas elas intercaladas com reduções instrumentais, como era uso na época, de autoria do próprio Johannes Ciconia. A interpretação é do conjunto medieval Mala Púnica, que atua sob a direção de Pedro Memmersdorf.

De Johannes Ticônia, Motetus Michael Stenadomus, para o Arcanjo São Miguel, e ainda obras para São Nicolau, São Pedro, São Paulo, os Santos de Pádua, Santo Albano e São Francisco de Assis, com reduções instrumentais de autoria do próprio Johannes Ticônia. Conjunto medieval Mala Púnica, sob a direção de Pedro Memelsdorff. No início do século XV, Johannes Ticônia é um mestre da polifonia litúrgica, testemunhando seu amor pelo culto cristão e dedicando o melhor da sua genialidade à música sacra. Neste programa, destacamos em especial o moteto Michael Stenadomus, que é um sublime legado de devoção a São Miguel Arcanjo, que com São Rafael e São Gabriel serão comemorados liturgicamente no próximo dia 29 de setembro.

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2: A vida e a obra de Tom Jobim serão tema do documentário Tom Jobim, Esse Seu Olhar, novo filme de Miguel Faria Júnior. O longa encerra a trilogia musical do diretor, iniciada com Vinícius e seguida por Chico, artista brasileiro. O diretor era amigo de longa data do Tom, que compôs para ele a música Meu Amigo Miguel. A estreia do filme está prevista para janeiro de 2027, durante as comemorações do centenário do compositor.
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11: Você sabia que a Biblioteca Nacional é a maior da América Latina? O acervo, que inclui raridades, abriga desde livros raros e manuscritos antigos até mapas detalhados e periódicos históricos. É um importante centro de preservação cultural no Brasil. Lá, além de poder ler um livro de diferentes épocas e lugares, você pode desfrutar de exposições temporárias e visitas guiadas. Um verdadeiro tesouro situado na Avenida Rio Branco, no centro. 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
17: Oito horas e cinco minutos.
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19: Sonata número 62, em Mi bemol maior, HOB 16/52, inglesa, de Franz Joseph Haydn. Piano, Evgeny Kissin.

0: Sonata número 62 em Mi bemol maior, HOB 16/52, inglesa, de Franz Joseph Haydn. Piano, Evgeny Kissin.
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0: Sinfonia concertante para oboé, clarineta, trompa, fagote e orquestra em Mi bemol maior, K297B de Mozart. Oboé, John Delancey. Clarineta, Anthony Gigliotti. Trompa, Mason Jones. Fagote, Bernard Garfield. Orquestra de Filadélfia, sob a regência de Eugene Ormandy.

0: Sinfonia concertante para oboé, clarineta, trompa, fagote e orquestra, em Mi bemol maior, K297B, de Mozart. Oboé, John Delancey. Clarineta, Anthony Gigliotti. Trompa, Mason Jones. Fagote, Bernard Garfield. Orquestra de Filadélfia, sob a regência de Eugene Normandie.
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1: Caio Blá e Pedro Henrique Miller estrelam Subversão Kafka, adaptação livre de três contos do escritor tcheco Franz Kafka. A montagem combina humor, absurdo e música ao vivo para refletir sobre o papel do artista no mundo contemporâneo. A temporada vai de 14 de agosto a 27 de setembro no Teatro Prio, na Gávea. Do Rio de Janeiro, Jansen Campos para a Rádio MEC, clássica e atual.
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4: Você conhece o Cristo Redentor? Localizado no Parque Nacional da Tijuca, é uma das sete maravilhas do mundo moderno. De braços abertos, a estátua do Cristo no topo do Morro do Corcovado oferece uma linda vista panorâmica da cidade maravilhosa. Visitar o Cristo Redentor é uma experiência única e inesquecível. 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
8: Nove horas e cinco minutos.
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10: Concerto de Brandemburgo, número 3, em Sol Maior, BWV 1048 de Bach. Orquestra de Câmara com instrumentos barrocos, sob direção de Gustav Leonhardt.

0: Concerto de Brandemburgo, número 3, em Sol Maior, BWV 1048 de Bach. Orquestra de Câmara com instrumentos barrocos, sob direção de Gustav Leonhardt.
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0: Quarteto de Cordas, número 9, em Fá Maior, opus 59, número 3. Razumovsky, de Beethoven. Quarteto Albanberg.

0: Razumovsky, de Beethoven, Quarteto Albenberg.
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0: Marcha Triunfal da Ópera Aida, de Verdi. Coro Consortium Musicum Ljubljana, Orquestra Sinfônica da Rádio de Ljubljana, Regente Marco Muni.

0: Marcha Triunfal da Ópera Aida, de Verdi. Coro Consortium Musicum Ljubljana, Orquestra Sinfônica da Rádio de Ljubljana, Regente Marco Muni.
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5: Dez horas, sete minutos. 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
6: Os Pescadores, música.

0: Os Pescadores, música de balé, de Josef Martin Kraus. Orquestra de Câmara da Suécia, sob a regência de Peter Sandvitsky.
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2: Onze horas e seis minutos.
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4: No programa de hoje, nós vamos acompanhar o concerto do Quarteto Guanabara, realizado em 22 de maio de 2026, na Sala Cecília Meirelles, no Rio de Janeiro, pela série Música de Câmara. O programa, intitulado Da Tradição à Inovação, reúne três momentos da música brasileira com obras de Alexandre Levy, Radamés Inátali e Dorival Caymmi. Formado atualmente pelos violinistas Daniel Guedes e Matheus Soares, pelo violista Daniel Albuquerque e pelo violoncelista Márcio Malad, o Quarteto Guanabara é um dos grupos de música de câmara mais tradicionais do país. E eles abrem o programa com o Quarteto de Cordas, de Alexandre Levy, compositor, pianista, maestro e crítico musical. Sua obra está ligada ao romantismo musical brasileiro e também às primeiras experiências de incorporação de elementos do folclore nacional à música de concerto.

0: Ouvimos o Quarteto de Cordas de Alexandre Levy com o Quarteto Guanabara. Estamos apresentando o concerto com o Quarteto Guanabara, realizado em 22 de maio de 2026, na Sala Cecília Meirelles, pela série Música de Câmara. O tema do concerto, da tradição à inovação, pode ser entendido em dois sentidos. O próprio repertório apresentado parte do compositor Alexandre Levy, ligado à tradição da música de concerto do século XIX, e chega a obras que aproximam essa formação de diferentes linguagens da música brasileira. Além disso, o título também se relaciona à trajetória do próprio Quarteto Guanabara, que, desde a sua criação, em 1968, passou por diferentes formações e momentos. O violinista Daniel Guedes comenta essa trajetória. Vamos ouvir.
1: Bom, o nome desse concerto é Da Tradição à Inovação, né? Então, nós iniciamos o programa com o Quarteto de Alexandre Levy, que, na verdade, foi um grande talento da composição no Brasil. Infelizmente, ele viveu muito pouco, né? Morreu muito cedo, mas deixou algumas obras, dentre elas, esse quarteto, que tem toda uma influência do romantismo europeu ainda, né? No começo do século XX no Brasil. Então ele representa a tradição da música de concerto, né? O quarteto de cordas é também a formação mais tradicional. Grandes compositores dedicaram grande parte do seu tempo compondo para quartetos de cordas, né? O quarteto de cordas funcionou como um verdadeiro laboratório para compositores como Haydn, como Mozart, como Beethoven, Schubert, Villa-Lobos. Villa-Lobos escreveu 17 quartetos de cordas, né? E aí nós trazemos essa tradição, e falamos de tradição, falamos do próprio Quarteto da Guanabara, que foi fundado em 1968 pelo grande pianista Arnaldo Estrela e a nossa saudosíssima violinista Mariúcia Iacovino, né? E o quarteto passou por algumas formações, entre quartetos de cordas, quarteto com piano, né? E depois da morte da Mariúcia, o Márcio Alara havia entrado no quarteto no lugar do seu mestre, Iberê Gomes Grosso. E quantos anos você tem de quarteto, Márcio? 43 anos de quarteto da Guanabara. Dia 13 passado, ele fez 43 anos de quarteto, e a Mariúcia Iacovino tocou nesse quarteto até os 94 anos de idade. Nós fizemos um concerto com ela, onde eu toquei segundo violino, e o Márcio me pediu para continuar o legado de Mariúcia e assumir a posição de primeiro violinista do quarteto. E então o quarteto teve essa retomada em 2009, aqui na Sala Cecília Meirelles até. E aí nós refizemos a formação de quartetos de cordas, tendo Márcio como decano, eu, Albuquerque. E agora nós temos o Matheus Soares. Então por que que é da tradição à inovação? Porque também tem isso, o quarteto tem a tradição e tem a renovação, né? E o Matheus, quantos anos você tem? Matheus tem 27 anos. Então é uma grande alegria ver que o Brasil continua produzindo grandes talentos, né, e que a missão é essa, a música é essa. A música não pode parar, uns vão testando, outros vão chegando, e a missão do Quarteto da Guanabara é que ele seja eterno enquanto dure, né, dizia o Vinícius. Mas, para mim, o grande homenageado da noite

é aquele que hoje, né, neste ano, hoje comemora 85 anos de idade, Márcio Malá.

0: também comemorou 80 anos recentemente. Então, o Márcio é a lenda viva do violoncelo brasileiro, eu gosto de falar isso. E, de fato, nós somos muito gratos, né? Privilegiados por podermos estar aqui ao lado dele, fazendo música. Né? E, para mim, já são mais de 20 anos fazendo música com o Márcio. Espero que ele tenha pelo menos mais de um século pela frente fazendo música com ele. Parabéns, Márcio.
1: E o Quarteto Guanabara segue agora com Radamés Inhátere, compositor que transitou entre a música de concerto e a música popular brasileira. Sua experiência como pianista, arranjador e maestro no rádio teve papel importante na construção de sua linguagem, marcada também pelo interesse pelos ritmos brasileiros e pela influência do jazz. De Radamés Inhátere, nós vamos ouvir o Quarteto Popular número 1 na interpretação do Quarteto Guanabara.

Ouvimos o Quarteto Popular número 1 de Radamés Niátaly. A interpretação foi do tradicional Quarteto Guanabara, um dos mais importantes grupos de música de câmara do país, formado por instrumentistas de destaque da música brasileira e internacional. A história do grupo começou ainda antes de receber esse nome. A sua origem está no antigo Quarteto do Rio de Janeiro, que estreou em 1957, sob a liderança da violinista Mariúcia Iacovino. Em 1968, o conjunto passou a se chamar Quarteto da Guanabara, em referência ao estado da Guanabara, e desde então foram várias formações em diferentes momentos da trajetória do grupo. Em 2009, Daniel Guedes e Márcio Malard retomaram o nome tradicional, dando início a uma nova fase. Hoje, o quarteto reúne Daniel Guedes e Matheus Soares nos violinos, Daniel Albuquerque na viola e Márcio Malard no violoncelo. Seu repertório reúne compositores como Haydn, Mozart e Schubert, a nomes da música brasileira como Heitor Villa-Lobos, Radamés Niátaly e Tom Jobim, além de autores contemporâneos. E para encerrar o programa, o Quarteto Guanabara interpreta três canções de Dorival Caymmi. Nascido em Salvador, Caymmi construiu uma obra profundamente ligada às tradições e aos costumes e à cultura da Bahia. Suas canções apresentam forte influência da música negra, além de riqueza melódica e elementos da cultura popular brasileira. As três canções que nós vamos ouvir a seguir recebem arranjo para quarteto de cordas de Mário Ulloa.

0: Ouvimos três canções de Dorival Caymmi em arranjo para quarteto de cordas de Mário Ulloa. O Quarteto Guanabara se despede do público da Sala Cecília Meirelles com um bis.
1: Nós gostaríamos de fazer um bis. Convidados especial que veio de longe para homenagear o Márcio. Ele vai falar um pouquinho. Fábio Presgrave.

0: Boa noite. Essa noite de emoção, esse quarteto esplendoroso. E principalmente com o Márcio Malar, que a gente viu, eu e o Daniel, enquanto criança aqui, tantas vezes. E depois aprendemos muito com ele na vida adulta. E eles me deram a honra de tocar essa pequena peça que eu compus, que chama Enquanto Você Dormia, junto com eles. E viva os 85 anos de Márcio Malar.
1: Fábio é carioca, nós estudamos juntos em Nova York na mesma época, e hoje ele mora em Natal, onde ele é professor da Universidade Federal do Rio Grande do Norte, e veio especialmente para prestigiar nosso concerto.

0: Ouvimos a obra Enquanto Você Dormia, de Fábio Presgrave, interpretado como bis nesse concerto do Quarteto Guanabara, apresentado em 22 de maio de 2026 na Sala Cecília Meirelles, no Rio de Janeiro. O programa de hoje teve a apresentação de Tony Villani, produção Anderson Domingos, sonoplasta Silas Mendes e operação de áudio Rafael Napoleão. Muito obrigado pela sua companhia e até o próximo Plateia.
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3: O diretor Brian De Palma, criador de clássicos como Carrie, A Estranha e Scarface, vai contar com pelo menos dois brasileiros na equipe de seu próximo filme, Doce Vingança. O diretor de fotografia, Pedro Sotero, que trabalhou em Bacurau e Aquários, e a figurinista Cláudia Kopke, de Ainda Estou Aqui e Tropa de Elite. O filme Doce Vingança é um projeto antigo do diretor. Chegou a ser anunciado em 2018 com Wagner Moura no papel principal, mas nenhum nome do elenco foi confirmado até agora.
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1: Doze horas e 34 minutos.
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3: No Caderno de Música de hoje, teremos mais uma edição da série Música e História. Vamos falar sobre a relação entre Ludwig van Beethoven e Napoleão Bonaparte e também sobre como os acontecimentos políticos e militares da época deixaram marcas na vida e na obra do compositor. Eu sou Tony Villani, seja muito bem-vindo ao Caderno de Música. No início do século XIX, Beethoven acompanhava com interesse as transformações políticas provocadas pela Revolução Francesa. Nesse contexto, Napoleão Bonaparte, então primeiro cônsul da França, chegou a representar para o compositor a figura de um líder associado aos ideais da liberdade e aos valores republicanos. E essa relação está no centro da história da Terceira Sinfonia. Beethoven começou a trabalhar então na obra em 1803 e, inicialmente, pretendia dedicá-la a Bonaparte. Segundo o depoimento de Ferdinand Ries, Beethoven admirava Napoleão e o comparava aos grandes cônsules da Roma Antiga. Mas em maio de 1804, Bonaparte se proclamou imperador dos franceses. Ao receber a notícia, Beethoven teria reagido com indignação. Para ele, a transformação daquele líder republicano em imperador significava a traição dos ideais que havia associado à sua figura. A reação foi registrada no próprio manuscrito da sinfonia. O nome de Bonaparte foi riscado com tanta força que chegou a perfurar o papel. A obra, porém, continuou associada ao nome de Bonaparte e foi somente em 1806, na publicação da sinfonia, que surgiu o subtítulo que hoje conhecemos como Sinfonia número 3, Heróica, composta para celebrar a memória de um grande homem. A dedicatória, então, passou ao príncipe Lobkowicz. A história da Heróica revela, assim, uma mudança musical que refletiu algumas questões políticas da época. A figura de Napoleão passou para Beethoven de possível símbolo de uma nova ordem política, a exemplo daquilo que ele próprio rejeitava, que era a concentração de poder nas mãos de um governante. E essa passagem ajuda a compreender o caráter heróico e revolucionário que a sinfonia assumiria na história da música. Nós vamos iniciar o programa, então, com um trecho do primeiro movimento, o Allegro com Brio, da Sinfonia número 3, em Mi bemol maior, opus 55, Heróica, de Beethoven, Orquestra Filarmônica de Berlim e a regência de Herbert von Karajan.

Ouvimos um trecho do primeiro movimento da Sinfonia número 3 em Mi bemol maior, opus 55, Heroica de Beethoven, com a Orquestra Filarmônica de Berlim e a regência de Herbert von Karajan. Essa sinfonia heroica, porém, não se resume à história de Beethoven e Napoleão. A própria música apresenta uma concepção complexa do heroísmo. E isso fica claro na sua própria estrutura, com o segundo movimento da obra sendo uma marcha fúnebre, algo até então incomum em uma sinfonia. A música introduz, assim, a ideia de morte e de memória no centro dessa concepção de heroísmo. Nós vamos ouvir um trecho da marcha fúnebre, segundo movimento da Sinfonia número 3, Heroica de Beethoven, novamente, Orquestra Filarmônica de Berlim e a regência de Herbert von Karajan.

Ouvimos um trecho da Marcha Fúnebre, segundo movimento da Sinfonia número 3, Heroica, de Beethoven, Orquestra Filarmônica de Berlim e a regência de Herbert von Karajan. Poucos anos depois, a Guerra Napoleônica atingiria Beethoven de maneira muito mais próxima. Em 1809, a Áustria entrou novamente em guerra com a França. E com o avanço das tropas francesas sobre Viena, a família imperial deixou a cidade e seguia para a Hungria. Entre os que partiram estava o arquiduque Rodolfo, aluno, amigo e um dos principais patronos de Beethoven. Foi por ocasião dessa partida que Beethoven começou a compor a sonata para piano, Opus 81A. O primeiro movimento recebeu o título Das Lebewohl, ou O Adeus. Os movimentos seguintes seriam a ausência e o retorno, acompanhando musicalmente a separação e o reencontro entre Beethoven e o arquiduque. Nós vamos então ouvir um trecho dessa sonata na interpretação do pianista Gerhard Opitz.

Ouvimos um trecho da sonata número 26 em Mi bemol maior, o Adeus de Beethoven com o pianista Gerhard Opitz. Alguns anos depois, a relação de Beethoven com as guerras napoleônicas aparece mais uma vez em uma obra de caráter muito diferente. Em 21 de junho de 1813, as tropas comandadas pelo Duque de Wellington derrotaram o exército francês na Batalha de Vitória, no norte da Espanha. A história chegou a Viena pouco mais de um mês depois, inspirando Beethoven a compor a Vitória de Wellington, Opus 91. A obra retrata musicalmente a batalha e a celebração da vitória. Beethoven utilizava, inclusive, melodias já conhecidas que eram associadas aos dois lados do conflito. Marlborough, para representar os franceses, e Rue Britannia, para os britânicos. De Bonaparte, inicialmente visto por Beethoven como um símbolo de uma nova ordem política à celebração da sua derrota, a história dessas obras acompanha.

acompanha também a transformação da Europa durante as guerras napoleônicas e mostra como os acontecimentos do seu tempo encontraram espaço na música de Beethoven. Nós vamos encerrar o programa com um trecho do primeiro movimento, Rule Britannia, da obra A Vitória de Wellington, Opus 91 de Beethoven, Orquestra Filarmônica de Berlim e a regência de Herbert von Karajan.

0: Ouvimos um trecho da obra A Vitória de Wellington, Opus 21 de Beethoven, Orquestra Filarmônica de Berlim e a regência de Herbert von Karajan. E assim encerramos mais um Caderno de Música. O programa de hoje teve a apresentação de Tony Villani, com pesquisa, roteiro e produção de Karina Morim. Operador de áudio, Rafael Napoleão. Obrigado pela companhia e até o próximo Caderno de Música.
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13: Treze horas e 5 minutos.
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0: 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DDD 21. Vamos ouvir a seleção dos nossos ouvintes?
1: Contos dos Bosques de Viena, de Johann Strauss Filho com Orquestra Filarmônica de Viena, regência de Rudolf Kemp. Pedido de Demétrio Gonzaga, de Niterói, no Rio de Janeiro.

0: Contos dos Bosques de Viena, de Johann Strauss Filho com Orquestra Filarmônica de Viena, regência de Rudolf Kemp. Pedido de Demétrio Gonzaga, de Niterói, no Rio de Janeiro.
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0: As quatro estações. Primavera, verão, outono e inverno, de Antônio Vivaldi. Enrico Onofre, ao violino. Il Giardino Armonico e a direção de Giovanni Antonini. Pedido de Luiz Alberto Graça, Irajá, Rio de Janeiro, e Lúcia Ramos, da Glória, no Rio de Janeiro.

0: As Quatro Estações. Primavera, Verão, Outono e Inverno, de Antônio Vivaldi. Enrico Onofre, ao violino. Il Giardino Armônico e a direção de Giovanni Antonini. Pedido de Luiz Alberto Graça, Irajá, Rio de Janeiro, e Lúcia Ramos, da Glória, no Rio de Janeiro.
1: 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DDD 21. Até o próximo programa.
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1: Quatorze horas e 6 minutos.
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Partita número 4 em Ré maior, BWV 828, de Bach, piano Nelson Freire.

0: Partita número 4 em Ré maior, BWV 828, de Bach. Piano Nelson Freire.
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0: Sinfonia número 4 em Lá maior, opus 90, Italiana, de Felix Mendelssohn. Orquestra Sinfônica de Boston, regente Sir Colin Davis.

0: Sinfonia número 4 em Lá Maior, opus 90, Italiana, de Felix Mendelssohn. Orquestra Sinfônica de Boston, regente Sir Colin Davis.
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9: O diretor Brian De Palma, criador de clássicos como Carrie, A Estranha e Scarface, vai contar com pelo menos dois brasileiros na equipe de seu próximo filme, Doce Vingança. O diretor de fotografia, Pedro Sotero, que trabalhou em Bacurau e Aquários, e a figurinista Cláudia Kopke, de Ainda Estou Aqui e Tropa de Elite. O filme Doce Vingança é um projeto antigo do diretor. Chegou a ser anunciado em 2018 com Wagner Moura no papel principal, mas nenhum nome do elenco foi confirmado até agora.
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1: Horas e 5 minutos.
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0: Concerto para piano número 4 em si bemol maior, opus 53, de Sergei Prokofiev. Solista Vladimir Ashkenazy. Orquestra Sinfônica de Londres, sob a regência de André Previn.

0: Concerto para piano número 4 em si bemol maior, opus 53, de Sergei Prokofiev. Solista Vladimir Ashkenazy. Orquestra Sinfônica de Londres, sob a regência de André Previn.
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0: Octeto para instrumentos de sopro, sinfonia, tema com variações e final, de Igor Stravinsky. Conjunto de câmara, European Soloists Ensemble. Direção de Vladimir Ashkenazy.

0: Octeto para instrumentos de sopro, sinfonia, tema com variações e final, de Igor Stravinsky. Conjunto de câmara, European Soloists Ensemble. Direção de Vladimir Ashkenazy.
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0: Juventus, poema sinfônico de Victor de Sabata. Orquestra Filarmônica de Londres, regência de Aldo Ciccato.

0: Juventus, poema sinfônico de Victor de Sabata, Orquestra Filarmônica de Londres, regência de Aldo Ciccato.
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8: Esculturas, fotografias, gravuras e desenhos compõem a exposição Construir o Aberto, de Mariana Paraíso. A artista investiga as fronteiras entre o espaço doméstico e o espaço público, transformando objetos comuns em novas experiências visuais. A mostra fica em cartaz até 4 de outubro na Galeria de Arte do Sesc Barra Mansa, com entrada gratuita. Do Rio de Janeiro, Jansen Campos para a Rádio MEC, clássica e atual.
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2: Dezesseis horas e 9 minutos.
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4: Concerto para flauta, violão e orquestra de cordas em sol maior de Vivaldi. Flauta, Dagmar Zapkova. Violão, Josef Zapka. Orquestra de câmara da Eslováquia, sob a regência de Bohdan Varshall.

0: Concerto para flauta, violão e orquestra de cordas em sol maior de Vivaldi. Flauta, Dagmar Zapkova. Violão, Josef Zapka. Orquestra de Câmara da Eslováquia, sob a regência de Bohdan Varchal.
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0: Quarteto de cordas número 1 em Fá maior, opus 18, número 1 de Beethoven.

0: Quarteto de cordas número 1 em Fá maior, opus 18, número 1 de Beethoven. Quarteto Albanberg.
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0: Fantasia para clarineta e piano sobre áreas da ópera Il Puritani, de Bellini, de Henri Lazarus. Clarineta, Colin Bradbury. Piano, Colin Davis.

0: Fantasia para clarineta e piano sobre arias da ópera Il Puritani, de Bellini, de Henri Lazarus. Clarineta Colin Bradbury, piano Colin Daves.
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3: Intérpretes brasileiros. Cristina Ortiz.
4: A pianista baiana Cristina Ortiz começou a tocar piano aos 2 anos de idade e aos 8 iniciou seus estudos no Conservatório Brasileiro de Música. Já aos 11, ela interpretava um repertório de peso no Teatro Municipal do Rio, sob a regência de Eleazar de Carvalho.

pianista continuou seus estudos na capital francesa com Magda Tagliaferro. Após terminar os estudos, ganhou o primeiro prêmio do terceiro concurso internacional de piano Van Cleeburg, em 1969, e continuou se aprimorando com Rudolf Serkin na Filadélfia, no Curtis Institute of Music.

Cristina Ortiz atuou como solista nas mais importantes orquestras do mundo. A pianista realizou gravações de concertos de alguns dos maiores mestres da música clássica, como Dmitri Shostakovich, Mozart e Heitor Villa-Lobos.

0: intérpretes brasileiros.
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3: O diretor Brian De Palma, criador de clássicos como Carrie, A Estranha e Scarface, vai contar com pelo menos dois brasileiros na equipe de seu próximo filme, Doce Vingança. O diretor de fotografia, Pedro Sotero, que trabalhou em Bacurau e Aquários, e a figurinista Cláudia Kopke, de Ainda Estou Aqui e Tropa de Elite. O filme Doce Vingança é um projeto antigo do diretor. Chegou a ser anunciado em 2018 com Wagner Moura no papel principal, mas nenhum nome do elenco foi confirmado até agora.
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3: Dezessete horas e 4 minutos.
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0: No Ópera Completa de hoje, vamos ouvir Giulio Cesare in Egitto. Drama per musica em três atos, com música de Antonio Sartorio e libreto de Giacomo Francesco Bussani. A ópera Giulio Cesare in Egitto, Júlio César no Egito, estreou em Veneza, no Teatro San Salvador, em 17 de dezembro de 1676, com grande sucesso. A trama gira em torno de Júlio César, Cleópatra e Ptolomeu, em meio a disputas pelo poder, conflitos políticos, vingança e relações amorosas. Pertencente à tradição da ópera veneziana do século XVII, a ópera se destaca pelo uso das trompas, instrumento empregado por Sartorio também em sua outra ópera, L'Adelaide. Em Júlio César, os instrumentos aparecem na sinfonia de abertura em quatro áreas e em um toco de tromba, alternando-se com as vozes e os instrumentos de arco. O libreto de Bussani seria posteriormente revisado por Nicola Francesco Haym e serviria de base para a célebre ópera homônima de Georg Friedrich Händel, estreada em 1724. Depois de séculos fora do repertório, Júlio César no Egito foi apresentada novamente em 2004, durante o Festival de Música Antiga de Innsbruck. A montagem no Tiroler Landestheater teve regência de Attilio Cremonese e participação da orquestra barroca La Cetra Basileia. A apresentação deu origem à gravação ao vivo realizada pela ORF com instrumentos de época e que ouviremos no programa de hoje com a Alexandrina Pendachanska, Laura Alonso, Dominique Vici e grande elenco. E vamos agora à narração de Rui Vasconcelos do primeiro ato de Júlio César no Egito, de Sartorio.
1: No primeiro ato, Júlio César chega ao Egito acompanhado de Cúrio, seu fiel comandante, depois de derrotar Pompeu. Cúrio, além de acompanhar César, demonstra interesse por Cornélia, esposa de Pompeu. César promete ajudá-lo a conquistar a viúva. Ele pretende pôr fim aos conflitos e afirma estar disposto a perdoar o antigo adversário. Mas Pompeu já havia sido assassinado por ordem de Ptolomeu. Aquila apresenta a César a cabeça decepada do general romano como prova da fidelidade do rei egípcio. Horrorizado, Júlio César condena o gesto. Cornélia, esposa de Pompeu, desmaia ao reconhecer o marido morto. Ao lado dela está Sesto, seu filho, que jura vingar o pai. Cleópatra, irmã de Ptolomeu e sua rival na disputa pelo trono, decide conquistar o apoio de Júlio César. Ao lado dela está Rodisbe, sua ama e confidente, que participa dos planos da rainha. Para aproximar-se de César, Cleópatra apresenta-se a ele disfarçada de Lídia. O general romano se encanta com a jovem sem saber quem ela realmente é. Ao mesmo tempo, Cleópatra procura aliados para enfrentar o irmão. Ptolomeu recebe Júlio César em seu palácio, mas, por trás das demonstrações de amizade, prepara uma conspiração contra ele. Aquila também se apaixona por Cornélia e pede a Ptolomeu que ela lhe seja entregue. A viúva, porém, rejeita suas propostas e permanece determinada a honrar a memória de Pompeu. Cleópatra revela a Sesto que Lídia é apenas seu disfarce e que ela própria pretende ajudá-lo a chegar ao trono. Sesto aceita a missão de matar Ptolomeu. Enquanto isso, César percebe a hostilidade do rei egípcio, mas decide ir até a corte. O ato termina com as forças em conflito e com Sesto e Cornélio envolvido nos planos de vingança contra Ptolomeu.
0: Antônio Sartório, Giulio Cesare in Egitto, drama per musica em três atos, com libreto de Giacomo Francesco Bussani. No elenco e solistas, Alexandrina Pendachanska, soprano, como Júlio César, Laura Afonso Padim, soprano, como Cleópatra, Dominique Vice, contratenor, como Ptolomeu, Andris Cloete, tenor, como Curio, Federico Sacchi, baixo, como Aquila, Amel Brahim Gilua, soprano, como Sesto Pompeo, Maria Cristina Kia, soprano, como Nireno, e Stephen Cole, tenor, como Rodisby. Orquestra Barroca La Cetra Basileia, sob a regência de Atílio Cremonese. Primeiro ato.

Antônio Sartório, Giulio César in Editto, drama per musica em três atos, com libreto de Giacomo Francesco Bussani. No elenco solistas, Alexandrina Pendachanska, soprano, como Júlio César, Laura Afonso Padim, soprano, como Cleópatra, Dominique Vice, contratenor, como Ptolomeu, Andris Cloete, tenor, como Curio, Federico Sacchi, baixo, como Aquila, Amel Brahim Gilua, soprano, como Sesto Pompeo, Maria Cristina Kia, soprano, como Nireno, e Stephen Cole, tenor, como Rodisby. Orquestra Barroca La Cetra Basileia, sob a regência de Atílio Cremonelli.

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1: E seguimos com o segundo ato de Giulio Cesare in Egitto, de Sartorio.
2: No segundo ato, Cleópatra continua usando o nome de Lídia para se aproximar de Júlio César. Os dois se encontram novamente e o sentimento entre eles se fortalece. Quando Cleópatra finalmente revela sua verdadeira identidade, César descobre que se apaixonou pela própria rainha que deveria enfrentar politicamente. Mas a aproximação é interrompida pela notícia de que uma conspiração está em andamento contra ele. Enquanto Júlio César se prepara para enfrentar seus inimigos, Cleópatra decide lutar ao lado dele. No palácio de Ptolomeu, Cornélia continua sendo perseguida pelo rei, que deseja obrigá-la a aceitar sua proteção e o seu amor. Ela resiste às investidas e procura uma maneira de escapar. Rodisbe, que se tornou sua aliada, elabora um plano para libertá-la e ajudar Sesto a realizar sua vingança. Sesto entra no serralho disfarçado de mulher, usando as roupas de Cornélia. A estratégia de aproximá-lo de Ptolomeu é permitir que ele o mate quando o rei estiver desarmado. Sesto consegue chegar perto de Ptolomeu, mas no momento decisivo, Aquila percebe a tentativa e impede o ataque. Logo depois, Aquila anuncia que Júlio César está cercado. O general tenta escapar com Cúrio e se lança em um lugar elevado em direção ao porto. Aquila acredita que os dois morreram afogados e leva a notícia a Ptolomeu. Cleópatra, acreditando também na morte de Júlio César, decide partir para a guerra contra o irmão. O ato termina com Cleópatra prisioneira, César dado como morto e Sesto ainda determinado a vingar o pai.
1: Antonio Sartorio, Giulio Cesare in Egitto, drama per musica em três atos, com libreto de Giacomo Francesco Bussani. No elenco e solistas, Alexandrina Pendachanska, soprano, como Júlio César. Laura Afonso Padim, soprano, como Cleópatra. Dominique Vice, contratenor, como Ptolomeu. Andris Cloete, tenor, como Cúrio. Federico Sacchi, baixo, como Aquila. Amel Brahim Gilua, soprano, como Sesto Pompeo. Maria Cristina Kia, soprano, como Nireno. Stephen Cole, tenor, como Rodisbe. Orquestra Barroca La Cetra Basileia, sob a regência de Attilio Cremonese. Segundo ato.

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0: Antonio Sartorio, Giulio Cesare in Egitto. Drama per musica em três atos, com libreto de Giacomo Francesco Bussani. No elenco e solistas, Alexandrina Pendachanska, soprano, como Júlio César. Laura Afonso Padim, soprano, como Cleópatra. Dominique Vice, contratenor, como Ptolomeu. Andris Cloete, tenor, como Curio. Federico Sacchi, baixo, como Aquila. Amel Brahim Gilua, soprano, como Sesto Pompeo. Maria Cristina Kia, soprano, como Nireno. E Stephen Cole, tenor, como Rodisby. Orquestra Barroca La Cetra Basileia, sob a regência de Attilio Cremonese.
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0: Finalizamos com o terceiro ato de Giulio Cesare in Egitto, de Antonio Sartorio.

0: No terceiro ato, Cleópatra e Ptolomeu entram em combate. A batalha acontece no porto de Alexandria, por mar e por terra. As forças de Cleópatra são derrotadas e ela é capturada pelo irmão, que ordena que ela seja levada como prisioneira, enquanto Sesto e Cornélia continuam procurando uma oportunidade para agir. Mas Júlio César sobreviveu à queda no porto. Depois de escapar, ele retorna para enfrentar Ptolomeu. No caminho, encontra Aquila mortalmente ferido. Antes de morrer, ele revela a César a existência de uma passagem que permite entrar na fortaleza e entrega a ele um selo para reunir soldados escondidos. Enquanto isso, Rodisbe prepara uma nova tentativa de assassinato. Sesto volta a usar as roupas de Cornélia e se apresenta diante de Ptolomeu. O rei acredita estar diante da viúva de Pompeu e se aproxima dela sem perceber o disfarce. Sesto espera que Ptolomeu deixe a espada e fique vulnerável. Quando finalmente tenta atacá-lo, porém, é descoberto e dominado pelo rei. Ptolomeu está prestes a matar Sesto quando Cúrio intervém. Nesse momento ouvem-se as trombetas das tropas romanas e Júlio César aparece vivo. O general retira a coroa de Ptolomeu e ordena que o rei seja preso. Sesto é libertado e pode finalmente voltar para junto da mãe. Com a vitória, César devolve a liberdade a Cornélia e Sesto e coloca Cleópatra no trono do Egito. Cornélia, depois de ter a morte de Pompeu vingada, aceita unir-se a Cúrio. Cleópatra e Júlio César também reafirmam o seu amor. Assim, Ptolomeu perde o poder. Cleópatra torna-se rainha do Egito e Júlio César parte vitorioso.
1: Antonio Sartório, Giulio Cesare inedito. Drama per musica em três atos, com libreto de Giacomo Francesco Bussani. No elenco solistas, Alexandrina Pendachanska, soprano, como Júlio César. Laura Afonso Padin, soprano, como Cleópatra. Dominique Vice, contratenor, como Ptolomeu. Andris Cloete, tenor, como Cúrio. Federico Sacchi, baixo, como Aquila. Amel.

Ubrahim Gilua, soprano, como Sesto Pompeo. Maria Cristina Kia, soprano, como Nireno. E Stephen Cole, tenor, como Rodisby. Orquestra Barroca La Cetra Basileia, sob a regência de Attilio Cremonese. Terceiro ato.

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0: Antônio Sartório, Giulio Cesare Inedito. Drama per musica em três atos, com libreto de Giacomo Francesco Bussani. No elenco e solistas, Alexandrina Pendachanska, soprano, como Júlio César. Laura Afonso Padim, soprano, como Cleópatra. Dominique Vice, contratenor, como Ptolomeu. Andris Cloete, tenor, como Curio. Federico Sacchi, baixo, como Aquila. Amel Brahim Gilua, soprano, como Sesto Pompeo. Maria Cristina Kia, soprano, como Nireno. Stephen Cole, tenor, como Rodisby. Orquestra Barroca La Cetra Basileia, sob a regência de Attilio Cremonese. E assim encerramos mais uma ópera completa, que hoje apresentou Giulio Cesare Inedito, ópera em três atos de Antônio Sartório. Este programa teve a apresentação de Raquel Ricardo e Rui Vasconcelos, com roteiro e produção de Karina Morim. Obrigada pela companhia e até o próximo Ópera Completa.
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1: Sinfonia em Ré Maior, RV 786, de Antônio Vivaldi. Conjunto Inferme d'Amore,

0: Sinfonia em Ré Maior, RV 786, de Antônio Vivaldi. Conjunto Infermi d'Amore.
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9: Horas, 7 minutos.
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Hoje, o Roda de Choro apresenta o álbum Saudades de um Clarinete, que reúne composições do potiguar Sebastião de Barros, batizado no meio musical como Cachimbinho. O disco foi gravado pouco antes da morte de Cachimbinho. No encarte do LP, um texto do jornalista, compositor e produtor musical Aloysio Falcão informa que ele seria o primeiro lançamento de uma gravadora idealizada por Paulinho da Viola, Chico Buarque, Fernando Faro, Toninho Moraes e o grupo MPB4. A gravadora não foi adiante, porque os entendimentos com a indústria que forneceria os equipamentos de prensagem falharam. Deste sonho, restaria apenas uma gravação histórica com os últimos sopros do sonoroso clarinete de Cachimbinho. A partir de um telefonema de Fernando Faro, o estúdio Eldorado adquiriu a gravação original e lançou o disco em 1981. A recuperação do material só foi possível com o apoio de algumas pessoas que se empenharam em resgatar do ineditismo esse importante documento da música popular brasileira. Estela e Gilca Barros, viúva e filha de Cachimbinho, Valdinha Barbosa, viúva de Ayrton Barbosa, produtor do disco, além de Paulinho da Viola, Toninho Moraes, Elton Medeiros e Paulo Moura. Vamos começar o programa ouvindo Eu Quero É Sossego, composição de Sebastião de Barros, o Cachimbinho.

Acabamos de ouvir Sempre, e Eu Quero é Sossego. Composições de Cachimbinho, registradas no álbum Saudades de um Clarinete. Cachimbinho iniciou a carreira musical em Itaipu, no Rio Grande do Norte. Participou de diversas formações em sua cidade natal, entre elas o grupo Pan Jazz. Sempre se interessou pela música tradicional e por estilos mais modernos. Em 1938, passou a integrar a famosa Orquestra Tabajara, onde tocou até 1942. Mudou-se para o Rio de Janeiro e atuou como clarinetista, compositor e arranjador, além de trabalhar também para a televisão até a década de 1960. Ao longo de sua trajetória, gravou mais de uma dezena de discos autorais. Continuando Roda de Choro, vamos ouvir Meiguice, composição de Sebastião de Barros, registrada no álbum Saudades de um Clarinete.

Acabamos de ouvir Tô Sempre Aí e Meiguice, composições de Sebastião de Barros. A marca inconfundível do talento de Cachimbinho como arranjador está presente em todas as faixas do disco Saudades de um Clarinete. E a singularidade desta gravação também é creditada ao músico Ayrton Barbosa, que a dirigiu com entusiasmo e extraordinária competência. Continuando o Roda de Choro, você ouve agora Gilca, composição de Sebastião de Barros, em homenagem à sua filha Gilca Barros.

Acabamos de ouvir mais uma vez e Gilca, composições de Cachimbinho, registradas no disco Saudades de um Clarinete. No encarte do álbum, o músico Paulo Moura lembra que Cachimbinho foi um expoente da fase áurea das big bands, quando a clarineta representava a sonoridade mais aguda das bandas de jazz. No Brasil, as orquestras lideradas pelos clarinetistas Severino Araújo e Zacarias também apresentavam fortemente esta influência jazzística. Cachimbinho dedicou-se ao jazz, ao choro, ao conjunto regional e integrou a Orquestra Sinfônica da Rádio MEC. Continuando Roda de Choro, vamos ouvir Velhos Companheiros, composição de Sebastião de Barros, o Cachimbinho.

Acabamos de ouvir Penumbra e Velhos Companheiros, de Cachimbinho, registradas no álbum Saudades de um Clarinete. 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Continuando o Roda de Choro, você ouve agora Simoninha na Barra, composição de Sebastião de Barros.

Acabamos de ouvir Ternura e Simoninha na Barra, de Sebastião de Barros. Composições registradas no álbum Saudades de um Clarinete. Último disco gravado por Cachimbinho, lançado postumamente pelo selo Eldorado, em 1981. A atuação de Cachimbinho no jazz do Brasil foi pontuada pela criação de formações camerísticas e por orquestrações para instrumentos até então pouco utilizados, como a trompa, o violoncelo e o oboé, que passaram a integrar a cozinha jazzística tradicional. Além de sua carreira como compositor e arranjador de jazz, Sebastião de Barros foi também um dos maiores compositores de choro de todos os tempos. Seu primeiro choro gravado foi Sonhando, com Ademil de Fonseca e a orquestra de Severino Araújo. Logo depois, gravou Sonoroso, composição que se integrou definitivamente à tradição musical brasileira. Continuando o Roda de Choro, vamos ouvir agora os dois primeiros choros gravados de Cachimbinho, compostos em parceria com Del Louro, em gravações registradas no álbum Choros Famosos, de Ademil de Fonseca.

Acabamos de ouvir Sonoroso e Sonhando, os dois primeiros choros gravados de Cachimbinho, compostos em parceria com Del Louro, na voz de Ademil de Fonseca. Continuando Roda de Choro com as músicas do álbum Saudades de um Clarinete, vamos ouvir Autoplágio, composição de Cachimbinho.

Encerramos o Roda de Choro, que apresentou o álbum Saudades de um Clarinete, ouvindo Catita, composição de Sebastião de Barros. Além de cachimbinho nos solos de clarinete, participaram desta gravação os músicos Zé Bodega, solista de saxofone e clarinete, e o quinteto de saxofones, formado por Dulcilando Pereira, o Macaé, Alberto Viana Gonçalves, Ademir Gomes, Clóvis Timóteo Guimarães e Elcio Jardim Brenha. E ainda Edson Antônio Marim, o Marinho, ao piano, Edgar Nunes, o Bituca, na bateria, Antônio Augusto de Magalhães, no baixo, Daldete de Azevedo, o Neco, no cavaquinho, Damásio Batista de Souza Filho, ao violão, Rafael Rabelo, ao violão de sete cordas, Jorginho, no pandeiro, Gessé Sadoc, ao trombone, Heraldo Reis, no pistão, e o quinteto Vila Lobos, formado por Carlos Seabra Rato, na flauta, Eros Martins de Melo, ao oboé, Paulo Sérgio Santos, na clarineta, Carlos Gomes de Oliveira, na trompa, e o produtor do disco, Ayrton Barbosa, ao fagote. O Roda de Choro tem produção e roteiro de Samanta Ribeiro, sonoplastia de Silas Mendes e Vinícius Sampaio, coordenação de produção de Adriana Ribeiro e gerência da Rádio MEC de Cacá Santiago. Este programa contou com pesquisa realizada na Discoteca das Rádios MEC Nacional e no site da Casa do Choro. Eu sou Raquel Ricardo e espero você no próximo Roda de Choro. Música.

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